0: eu nunca esqueço de Goiânia.
1: Obrigado, gente!
2: Ruta 88, conducción Carlos Eduardo da Rocha.